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2: 21:16.
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2: 21:33.
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2: 21:46.
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2: 22:01.
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2: 22:16.
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2: 22 horas e 31 minutos.
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2: 22:47.
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2: 23 horas e 1 minuto.
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2: 23 horas e 16 minutos.
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2: 23 horas e 32 minutos.
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2: 23 horas e 47 minutos.

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2: Meia-noite e um minuto.

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2: 12:16.
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2: 12:33.

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2: 12:48.
3: João Amplificado!
4: Cavalho Mariano, peraí. 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
5: Fica à vontade aí, irmão.
4: Cara, cuidado.

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2: Uma hora e um minuto.

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2: 1:18.
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2: 1:30.

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1: Fortaleza FM informa a hora certa. 1:48.
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2: 2:03.
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2: 2:17.
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2: 2:31.
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2: 2:46.
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2: 3 horas e 16 minutos.

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2: 3 horas e 33 minutos.

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2: 3:48.
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2: 4:01.
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2: 4:16.
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2: 4 horas e 33 minutos.

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2: 4 horas e 46 minutos.

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2: 5:01.
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2: 5 horas e 19 minutos.
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2: 5:33.
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2: 5 horas e 46 minutos.

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3: 6 horas e 1 minuto.

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3: 6:18.
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3: 6:33.
4: Uia! 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
4: 6 horas e 48 minutos.

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4: Fortaleza FM informa a hora certa.
5: 7 horas e 2 minutos.

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5: Fortaleza FM informa a hora certa.
6: 7 horas e 18 minutos.

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2: Fortaleza FM informa a hora certa.
3: 7 horas e 31 minutos.

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5: 7 horas e 49 minutos.

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4: Fortaleza FM informa a hora certa.
5: 8 horas e 3 minutos.

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7: 8 horas e 19 minutos.

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4: 8 horas e 36 minutos.

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7: 8 horas e 47 minutos.

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4: 9 horas e 9 minutos.

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4: Fortaleza FM informa a hora certa.
5: 9 horas e 22 minutos.

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3: Fortaleza FM informa a hora certa.
4: 9 horas e 34 minutos.

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5: Fortaleza FM informa a hora certa.
6: 9:50.
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6: Fortaleza FM informa a hora certa.
7: 10:22. 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
1: Muito, muito bom dia, você homem do campo, amigo trabalhador, você dona de casa. Estamos chegando com o nosso programa Show da Manhã, um pouco atrasado demais, né? Mais atrasado que coisa de porco, mas vamos lá. Vamos chegando, o importante é chegar, né, gente? Tá na correria aqui, arrumando algumas coisas, quando me perdi no horário. Mas tudo certo, tudo tranquilo, e o sol vem querendo aparecer, né, gente? O sol vem querendo aparecer aí entre nuvens, não é mesmo? Bom dia pra você que tá ligadinho comigo aí nas 87.9, na Fortaleza FM. Essa é a sua rádio legítima de Cambará do Sul. Essa é raiz, essa é nossa, essa é sua. Então, meu amigo, minha amiga, você liga, você participa comigo pelo WhatsApp 996 379832. Liga, faça o seu pedido musical e manda sua homenagem também, tá bom, gente? Pode participar comigo, a gente tá aqui para bem atendê-los, os nossos amigos e os nossos ouvintes que estão sempre ligadinho na Fortaleza FM 87.9. Esse amigo que vos fala, Silvio Moraes. Chegando nesta manhã, já trazendo um recadinho, pessoal, aqui para você, ó, que está acontecendo agora, né, desde do dia 20, vai até o dia 25, o pessoal que estão ali na casa do turista, tá bom, gente? Na casa do turista, fazendo o cadastro para a Semana da Saúde Visual. Veja bem, o serviço será gratuito, oferecido pela Associação Olhar pelo Próximo, com o apoio da Prefeitura e da Secretaria Municipal de Saúde. Serão oferecidos exames, preste atenção, ó, fundo de olho, né, fundo do olho, pressão intraocular, né, é que eu tô aqui lendo no computador aqui, ele tá meio longe, fica meio ruim de ler. Também tem retinografia, né, movimento oculares, refração completa, mapeamento de retina, né, curva tensional e teste do olhinho, tá bom, gente? Então, e outros mais ali, né, eu só citei alguns aqui, vem ali conferir, você de repente tá com problema de visão, né, tá com a visão distorcida, né, de repente tá com a visão meio embaçada, não sabe o que tá acontecendo. Oportunidade tá aí, gente, na casa do turista, do dia 20 até o dia 25 de julho. Hoje é 23, tu tem hoje, amanhã e o dia 25, né? Então 25 é sábado ainda, mas não deixe pra última hora, corra ali, é das 8 da manhã até as 11h30 e da 1h30 da tarde até as 16 horas, tá bom? Então, é na casa do turista, você que tá ligando o radinho agora, ó, cadastros para a Semana da Saúde Visual, tá bom, gente? Você faz uma bateria de exames aí na sua visão e o serviço é gratuito, tá? É oferecido aí, ó, pela Associação Olhar pelo Próximo, com o apoio da Prefeitura e da Secretaria Municipal de Saúde. Muito importante, gente, não perca esta oportunidade, tá bom? Trago também aqui outro recadinho da UBS Central, aqui de Cambará do Sul, né? A sala de vacina hoje ela está fechada, tá bom? Por motivo do quê? De capacitação de vacinadora, tá bom? Então, somente hoje à tarde aí, a sala de vacina está fechada, mas amanhã já volta ao normal, tá bom? Então tá dado o recadinho, esses são a nossa utilidade pública de hoje, aqui no programa Show da Manhã, né? Começando agora, 10 horas, né? 10 horas e 27 minutos, 10 graus é a temperatura e a umidade 100%, umidade relativa do ar. 10 graus é a temperatura, tá bom? O programa é Show da Manhã, estamos chegando e agora quem faz o show é você. 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Fortaleza FM 87.9. Essa é sua, essa é nossa. Vamos lá. Cassiane, Sou um Milagre de Deus. Na sequência eu trago Diego e Danimar com Zezé de Camargo e Luciano, Dois Corações e Uma História. Na sequência, Danilo e Davi, Não Mexe nas Minhas Gavetas. Eu trago essas três músicas com três notícias para você também aqui. 10h28, bom dia para você.
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4: Fortaleza FM informa a hora certa.
5: 10 horas e 38 minutos.
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7: Mais de 70 cidades gaúchas já reportaram danos à Defesa Civil do Estado e dezenas de pessoas começaram a ser retiradas de casa devido às chuvas. A situação mais crítica é no Vale do Taquari e no Vale do Caí, que ficaram praticamente debaixo d'água na enchente de 2024. Nas cidades de Encantado e Lajeado, o rio Taquari atingiu a cota de inundação na manhã desta quarta-feira e deve subir mais ainda ao longo do dia. O rio Caí também subiu nas últimas horas, atingindo a cota de inundação nas cidades de São Sebastião do Caí e Montenegro. 7 municípios gaúchos tiveram situação de emergência reconhecida pelo governo federal em razão dos prejuízos causados pelas fortes chuvas registradas em maio e no início de julho deste ano. Há previsão de mais chuva no Rio Grande do Sul nos próximos dias. Agência Rádio Web, produção e reportagem, Leno Falque.

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1: Olá e sejam bem-vindos ao nosso programa Saúde em Dia. O lúpus é uma doença autoimune crônica que tem sintomas variados e pode ser confundida com outras patologias, o que atrasa o diagnóstico e prejudica os pacientes. O lúpus eritematoso sistêmico é uma das formas mais comuns e pode afetar a pele, as articulações, os rins, pulmões, coração e até o cérebro. O sistema imunológico passa a atacar células e tecidos saudáveis do próprio organismo. Esse processo gera inflamações que podem atingir diferentes órgãos e sistemas. Hoje, especialistas defendem que o lúpus não seja considerado uma única doença, mas uma síndrome, de acordo com a reumatologista Luciana Asseguro, integrante da Comissão de Lúpus da Sociedade Brasileira de Reumatologia e do Grupo Latino-Americano de Estudo do Lúpus.
2: Hoje em dia, tem se falado também é que a gente deve olhar para esse paciente com uma forma personalizada para fazer um tratamento personalizado também.
1: A condição se manifesta de forma diferente em cada paciente e, de modo geral, a doença ocorre com mais frequência em mulheres entre 20 e 40 anos. O lúpus cutâneo é uma das formas mais comuns e provoca manchas na pele.
2: É muito comum ter inflamação na pele, inclusive tem pessoas que têm apenas o lúpus cutâneo. Aí nesse caso nós chamamos apenas de lúpus eritematoso cutâneo. E você pode ter o lúpus eritematoso cutâneo junto com o lúpus sistêmico. No caso do lúpus sistêmico, você tem que ter vários órgãos acometidos.
1: O lúpus pode afetar qualquer órgão e provocar vários sintomas, como dores articulares, sensibilidade à luz, queda de cabelo, inflamação dos pulmões, convulsões, formigamentos e, mais raramente, manifestações intestinais, como diarreia. Também são comuns anemia e redução das taxas de glóbulos brancos e plaquetas. A mineira Catiusca Francelli Huck, de Indianápolis, teve os primeiros sintomas da doença há 14 anos, aos 24 anos de idade. As dores eram intensas e ela passou a ter dificuldades para realizar movimentos simples. Após consultar um reumatologista e realizar exames, foi informada de que não tinha lúpus.
3: E assim, aí desse tempo pra frente eu continuei sentindo muita dor. E isso limitava, sabe? Me limitava no que eu podia fazer, pra cuidar de casa. Então assim, eu senti uma dor muito intensa. E eu comecei a ir no hospital com frequência pra tomar medicação. E vinha as crises alérgicas. E os médicos começaram a falar que aquilo era emocional. Por fim, eu acreditei que fosse emocional, sabe? Que aquilo era coisa da minha cabeça.
1: Os sintomas pioraram e além das dores nas articulações, Catiusca passou a perder cabelo, ter manchas roxas na pele e enfrentar uma piora progressiva do seu mal-estar. Após novas consultas, o diagnóstico do lúpus foi confirmado em dezembro de 2024. Com o tratamento, ela melhorou, leva uma vida normal e sem efeitos colaterais.
3: Eu recuperei minha massa muscular porque eu tinha perdido, eu não tinha força, hoje eu tenho.
1: Os gatilhos da doença ainda não foram totalmente identificados, no entanto, predisposição genética, fatores hormonais e ambientais, como tabagismo e exposição solar, estão associados ao seu desenvolvimento.
2: Geralmente, o paciente repete as inflamações que ele já teve. E nos primeiros anos de doença, ele pode ir abrindo outras manifestações. Mas também uma coisa que se fala hoje, que se você trata mais rápido, você vai tendo menos órgãos sendo acometidos a mais. É a importância também do diagnóstico precoce e do tratamento assertivo e precoce, justamente para você controlar a doença e não ter novas manifestações. Mas nos primeiros 5 anos, você pode ter novas manifestações. E o paciente costuma, quando a doença volta, a ter a mesma inflamação que ele teve inicialmente.
1: O lúpus pode ser controlado com diagnóstico precoce que requer exames como FAN, fator antinuclear, e outras dosagens específicas. Os testes ajudam a identificar a presença de autoanticorpos produzidos pelo organismo contra estruturas das próprias células, além da avaliação do quadro clínico do paciente.
2: É necessário ter o quadro clínico que seja sugestivo e ele é confirmado pela presença dos autoanticorpos, porque aqui é uma doença autoimune que leva à produção de autoanticorpos. O exame do FAN é um exame de triagem. Praticamente todo mundo com lúpus sistêmico tem FAN positivo, mas ele sozinho não quer dizer nada. 5% das pessoas que não têm lúpus vão ter o FAN também.
1: O tratamento para controlar o lúpus inclui o uso de corticoides, imunossupressores e outras moléculas, acrescenta a reumatologista brasileira. Você ouviu Saúde em Dia. Obrigada pela audiência e até a próxima semana. De Paris, Thaís Estivanin, da Rádio França Internacional, especial para a agência Rádio Web.
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4: Fortaleza FM informa a hora certa.
5: 10 horas e 51 minutos.
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0: Muito bem, minha gente, vamos prosseguindo. 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
0: Valeu, Carol, sucesso sempre, boas vendas aí. Vamos prosseguindo então aqui na nossa Fortaleza FM. Eu trago Danilo e Davi, Não Mexe Nas Minhas Gavetas. Eu volto já já. Não sai daí.

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3: Fortaleza FM informa a hora certa.
4: 11:07.
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6: O retorno, também conhecido como feedback, deixou de ser apenas uma conversa pontual dentro das empresas. Cada vez mais organizações têm adotado modelos de comunicação contínua entre líderes e equipes, com foco no desenvolvimento profissional e na construção de ambientes de trabalho mais saudáveis. Marlúcio Cândido, especialista em recursos humanos e integrante do grupo temático sênior no CRAMG, Conselho Regional de Administração de Minas Gerais, fala sobre como o retorno frequente contribui para o desenvolvimento profissional e para o engajamento das equipes.
7: Várias empresas têm usado o feedback constante para manter equipes alinhadas em projetos de inovação. Promovem diálogos semanais para estimular criatividade e corrigir rotas rapidamente. O resultado é uma equipe que não apenas entrega resultados, mas que se sente parte de algo maior, com energia e propósito renovados.
6: Pesquisa da Fundação Getúlio Vargas aponta que a qualidade da liderança influencia diretamente na forma como o retorno é recebido pelos colaboradores. Gestores preparados, abertos ao diálogo e capazes de contextualizar críticas tendem a gerar relações de maior confiança com as equipes. Para o especialista em recursos humanos, existem maneiras de fazer críticas sem desmotivar os colaboradores e fala sobre alguns erros.
7: A crítica só é construtiva quando nasce da empatia e da intenção genuína de ajudar. O tom deve ser humano, respeitoso e voltado para o futuro, mostrando caminhos e oferecendo apoio. Os erros mais comuns são dar feedback em público, usar linguagem punitiva ou acumular críticas sem acompanhamento. O colaborador precisa saber sair da conversa com clareza e esperança, sentindo que há espaço para crescer e não com medo ou com peso.
6: Estudo da FATEC revelou que colaboradores associam o retorno frequente à sensação de reconhecimento, desenvolvimento profissional e pertencimento dentro das empresas. O modelo tradicional de avaliação feito apenas em períodos específicos já não acompanha a velocidade das mudanças no ambiente corporativo atual. Agência Rádio Web, produção e reportagem, Priscila Mendes.

Muito bem, gente, vamos prosseguindo na nossa programação, 11 horas e 11 minutos, né? Bastante corrido hoje, mas bom demais, né, gente? Bom demais que a gente poder ir, né? 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

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Eu vou trazendo agora Damares na Mesa do Rei. Na sequência eu trago Zezé de Camargo, Irmão da Lua, Amigos das Estrelas. E na sequência eu trago Nechiville, Adora Amar Você. Vamos ouvir quando são 11h14. Bom dia.

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3: Fortaleza FM, informa a hora certa.
6: 11 horas e 25 minutos.
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8: Indicadores agropecuários com Diego Brião. Soja.
9: Os contratos futuros de soja com vencimento em agosto registraram elevação nos Estados Unidos na quarta-feira. Na Bolsa de Chicago, a cotação era de $12.33 por bushel ao final do dia. Valor no mercado físico no Brasil por saca de 60 quilos. Estado do Mato Grosso, cidade de Rondonópolis, R$ 135,50. Paraná, Marechal Cândido Rondon, R$ 121. Bahia, Luiz Eduardo Magalhães, 125, e Rio Grande do Sul, não me toque, também R$ 125,00, por saca de 60 quilos.
8: Milho.
9: Valores no mercado físico, por saca de 60 quilos, Paraná, Marechal Cândido Rondon, R$ 52,00, valor em estabilidade na comparação com a cotação anterior, Mato Grosso, Rondonópolis, também R$ 52,00, em elevação, e Goiás Rio Verde, R$ 51,00 em elevação.
8: Boi gordo.
9: Em São Paulo, na B3, os contratos com vencimento em julho eram negociados ao final da quarta a R$ 343,85 por arroba. Houve queda de 0,25% no dia. Boi à vista, Mato Grosso, Cuiabá, R$ 309,07 por arroba.
8: Café.
9: Os contratos futuros de café arábica com entrega prevista para agosto terminaram a quarta-feira em Nova York, nos Estados Unidos, em queda. A cotação era, ao final do dia, de R$ 2.119,45 por saca de 60 quilos. No Brasil, na B3, os contratos futuros de café arábica com entrega prevista para setembro apresentaram queda, com cotação de $382 por saca de 60 quilos. Valor no mercado físico do café arábica, tipo 6, por saca de 60 quilos. Minas Gerais, Varginha, R$ 1.820,00. Bahia, região oeste, R$ 1.625,00. E São Paulo, Franca, R$ 1.800,00.
8: Laranja.
9: Os contratos futuros de suco de laranja com entrega prevista para setembro deste ano terminaram a quarta em Nova York e em elevação. A cotação era, ao final do dia, de 150,30 centes de dólar por libra peso. Valor da caixa de 40 quilos e 800 gramas de laranja na indústria. Estado de São Paulo, R$ 31,18. Valor em queda na comparação com a cotação anterior.
8: Uva.
9: Valores no mercado físico. Tipo Isabel, no estado de Pernambuco, preço mais frequente, R$ 100 para a caixa de 14 a 18 quilos. E tipo Isabel, em Santa Catarina, R$ 85 para a caixa de 10 quilos.
8: Arroz.
9: Valores no mercado físico. Bahia, região oeste, R$ 76 por saca de 60 quilos em estabilidade. E Rio Grande do Sul, média estadual, R$ 62 por saca de 50 quilos, também em estabilidade.
8: Indicadores agropecuários, um conteúdo do Grupo Rádio Web. Informação que amplifica conexões.

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5: 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Informa a hora certa.
6: 11 horas e 36 minutos.
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8: O avanço da inteligência artificial trouxe um novo desafio para o combate à exploração sexual infantil. Um artigo publicado na revista do Conselho Nacional de Justiça defende a atualização da legislação brasileira para criminalizar imagens de abuso sexual infantil criadas totalmente por inteligência artificial sem o uso de vítimas reais. Os autores afirmam que a lei atual já pune a manipulação de imagens de crianças verdadeiras, mas deixa uma lacuna quando o conteúdo é inteiramente sintético. O estudo sustenta que esse material ajuda a normalizar a pedofilia, fortalece mercados ilegais e pode estimular crimes no mundo real, mesmo sem uma vítima identificável. Por isso, propõe mudanças na legislação e maior responsabilização das plataformas digitais para impedir a circulação desse tipo de conteúdo. O artigo integra a mais recente edição da revista eletrônica do Conselho Nacional de Justiça. Agência Rádio Web de Belém, Edir Gaia.
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1: Cerca de 50% dos brasileiros considera que o tapa na mão é aceito como forma de educar e punir uma criança. É o que aponta uma pesquisa da Quest, encomendada pelo Infinis, divulgada nesta semana. Segundo o relatório, embora considerem que a melhor forma de educar é a conversa, os pais reconhecem que já gritaram, bateram ou castigaram uma criança. Especialistas divergem nessa forma de educar, que pode gerar danos aos pequenos. Quem explica é a psicóloga do setor multidisciplinar das varas de crimes contra crianças e adolescentes de Belém do Pará, Mayra Lopes.
2: Se eu decidir bater na cara de uma vizinha, ela pode fazer uma denúncia policial contra mim. A gente não pode resolver as coisas na violência. Você não pode dizer para o seu filho não bate, não seja violento, quando você faz uso da violência para punir. E a educação punitiva, ela não é uma educação positiva que trabalha a autoestima. Ela é uma educação que acarreta muita ansiedade. Muitas vezes a gente pontua na punição aquilo que está errado para a criança, então ela sabe o que ela está errado, mas ela nunca sabe o que é certo.
3: O primeiro passo para mudar esse modelo onde a educação é feita com violência é a conscientização.
2: E a gente é incapaz de dizer para a criança que aquele ato que ela fez certo é muito mais positivo e deve ser elogiado muito mais do que a reprimenda. É possível educar sem palmada e isso vai depender da desconstrução da paternidade ou maternidade ou cuidados que você tem na sua cabeça e vai depender muito que o adulto cuidador ele se permita se reconstruir, porque ele não está só cuidando, ele é um exemplo para aquela relação. Então ele é o comandante, então ele não precisa fazer o uso da violência. Isso.
1: Nos quatro primeiros meses de 2026, foram registradas mais de 115 mil denúncias de agressões contra crianças e adolescentes no Brasil, segundo o Ministério dos Direitos Humanos. As denúncias de violência contra os pequenos podem e devem ser encaminhadas ao Disque 100, em uma delegacia ou nos conselhos tutelares. Agência Rádio Web, produção e reportagem, Igor Pereira.

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4: 11 horas e 47 minutos.

aqui. É, também tá meio longo, né? Barbaridade, mas o negócio tá difícil, hein? Não, mas vamos ter que achar um pouco menor aqui para nós poder fazer render, né, gente? Render que eu tenho que trazer aqui. Vou trazer aqui. Quer Vitória com Gisele e Cristina. Esse aqui tá um pouco melhor. Então eu vou trazendo aqui Gisele e Cristina. Quer Vitória. Na sequência eu

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1: Fortaleza FM informa a hora certa.
2: Meio-dia.
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6: Muito boa tarde, você querido ouvinte, você que está ligadinho comigo. Curtindo a Fortaleza FM 87.9, agora o programa Abençoando a Sua Família. Quero te convidar desde já e pedir licença a você, amigo ouvinte, para entrar em vossos lares, para trazer uma palavra de Deus, uma palavra de fé, uma palavra de amor e orar por você e sua família, você que gosta, você que quer, né? E a gente está aqui para ajudar a orar, abençoar a sua vida, o seu lar, até mesmo seu estabelecimento comercial, a sua casa, o seu lar, a sua fazenda também, né, o seu sítio. A intenção nossa é te abençoar e ver a tua vitória, ver a tua alegria, a tua satisfação de viver. É este o lema que nós temos em nosso coração, de se alegrar com a sua vitória. Você que está aí sofrendo, você que está aí desanimado, você que está aí passando e enfrentando problemas financeiros, eu quero orar por você. E quero pedir a Deus que Ele venha suprir essa sua necessidade, que Ele venha resolver esse seu problema, que Ele venha curar você desta enfermidade, porque eu creio no meu coração que o Deus o qual eu sirvo, Jesus Cristo de Nazaré, é o único que tem todo o poder no céu, na terra e debaixo da terra, para reverter qualquer que seja a circunstância da sua vida ou o que você esteja enfrentando. Eu quero te convidar a você preparar o seu copo com água, com fé, crendo que quando você beber a água, né, depois da oração, você vai receber o seu milagre. Aquela peça de roupa também, coloca diante do seu rádio, que você que tem fé, que acredita, que quando vestir essa peça de roupa, algo vai acontecer na sua vida, né? Ou também aquele familiar que você vai colocar e representando, né, por intermédio de uma fotografia. Eu quero orar, quero abençoar. Ah, pastor, mas eu não tenho mais uma fotografia em papel, só pelo celular. Pode colocar o seu celular, abre a foto ali, coloca aí diante do rádio, deixa o seu celular aí diante do rádio. Pode ter certeza que o meu Deus, o qual eu creio, eu confio e eu tenho fé, ele vai reverter a tua situação, tá bom? Quero desde já reforçar aqui o nosso convite a você estar conosco hoje à noite, hoje, quinta-feira, às 19h30, na Igreja do Evangelho Quadrangular, ali na rua rua Quarta Travessa, esquina com a Oswaldo Aranha, na Vila Oswaldo Crefe. Nós temos culto ali hoje. Venha cultuar conosco, você é nosso convidado especial. Independentemente de onde quer que você esteja, onde quer que você more, você é nosso convidado especial. Venha, venha e veja o que Deus tem feito na vida das pessoas que ali têm cultuado a Deus conosco, tá? Porque cultuar a Deus não é você vir à igreja, não. A igreja ali é o local, a casa de oração é o local para a gente adorar a Deus, cultuar a Deus, tá? Então venha. Porque quando você cultua Deus, você honra Deus, Deus te honra, Deus te guarda, Deus te protege, Deus te abençoa. Nas segundas-feiras nós temos culto aqui em Cambará do Sul, na rua Antônio Raup, ao lado da subestação da RGE. Você encontra a Igreja do Evangelho Quadrangular, uma casa simples, humilde, de oração, mas com fé, crendo num Deus que é todo poderoso. Tá bom? Então eu quero trazer para você o momento da palavra agora. Vamos ao momento da palavra.
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6: Então vamos ao momento da palavra. Eu quero ler aqui um versículo bíblico para você, né? Um versículo bíblico para você que está aqui, ó, em Tiago, no capítulo 4, versículo 8. Aonde diz assim a palavra de Deus: chegai-vos a Deus, e ele chegará a vós. Então preste atenção, que esta palavra já está nos dizendo algo muito importante. Muitas vezes você acha que Deus que tem que chegar até você primeiro, né? Não é.

Muita gente quer que Deus venha, né? Venha a nós o vosso reino. Não, é você que tem que ir até ele para que o vosso reino chegue até mim, até você. Por isso a palavra de Deus também fala: buscai primeiro o reino dos céus e a sua justiça, para que mais coisas vos sejam acrescentadas. Então, querendo ou não, é eu e é você que temos que chegar a Deus e buscar o reino de Deus primeiro, para que depois chegue até nós. Amém? Você me entendeu? Então veja bem, eu vou tentar traduzir aqui essa mensagem para você. A vida pode nos arrastar em muitas direções, correto? Problemas, distrações, pressões e frustrações tentam nos afastar da presença de Deus. Mas há uma verdade que não muda. Quanto mais nós nos aproximamos de Deus, mais sentimos a sua paz, sua direção e o seu amor transformador. Tá entendendo? Quanto mais você chegar a ele, mais ele se chega a você. A verdade força, né? A verdadeira força não está em nossas habilidades, mas em nossa proximidade com Deus. Quando decidimos buscar ao Senhor de todo o nosso coração, descobrimos que ele sempre esteve ali esperando por nós. Tá entendendo? Ele sempre esteve ali, mas ele está esperando por mim, por você, tomar uma atitude de querer ir até ele, de querer buscar nele a solução dos problemas que eu e você mesmo causamos. Tá entendendo? Veja bem, estar perto de Deus não significa ausência de lutas, mas a certeza de que não estamos sozinhos nelas. E em tempos difíceis, o Pai nos sustenta. Em momentos de dúvida, ele nos guia. E nos dias bons, ele se alegra conosco. A intimidade com Deus é construída diariamente. Através do quê? Da sua oração sincera, da leitura da Bíblia Sagrada e da obediência à sua vontade. Não é sobre religião, é sobre relacionamento. Tá bom? Então não é sobre religião que eu estou falando. É sobre um relacionamento direto com Deus. Direto com Jesus. É você se achegar a ele e ele se chegará a vós. Talvez você sinta que se afastou de Deus. Talvez a rotina tenha abafado a sua fé. Mas hoje, agora, é o dia de recomeçar. Deus não está longe. Ele está ao seu lado, esperando apenas por um passo seu em direção a ele. Basta um coração quebrantado e sincero. Ele acolhe, ele perdoa, ele restaura e ele renova a sua vida. Não há lugar mais seguro, mais cheio de propósito e paz do que aos pés do Senhor Jesus Cristo. Então desligue as distrações, silencie as vozes externas e volte ao seu coração para aqueles que nunca deixou de te amar, para aquele que nunca deixou de te amar. Fique mais perto do Senhor. É lá que você vai encontrar tudo o que o mundo não pode te oferecer. Por exemplo, descanso para a sua alma, o mundo não tem. Direção para os passos, o mundo não tem. E a esperança que não falha, o mundo não tem. Mas Jesus Cristo tem para você. Então, aproxime-se, ele está te esperando. Separe um tempo para a oração e leitura da palavra de Deus. A constância no relacionamento com o Pai fortalece a sua fé e renova sua mente todos os dias. Afaste-se de tudo que rouba o seu foco espiritual, gente. Reduza o tempo nas redes sociais e cultive momentos de silêncio para ouvir a voz de Deus com clareza. A fé, ela se expressa na obediência. Mesmo quando não compreendemos

0: Confiar na direção de Deus nos leva por caminhos de paz, de crescimento e propósitos eternos. Amém? Guarde essa palavra no teu coração e tome posse da tua vitória, porque Deus tem bênção para a sua vida. Deus tem renovo para você. Tá bom? Vamos orar? Vamos falar com Deus?
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0: Oramos a Deus? Segura na sua mão seu copo com água, se puder. Se não puder, coloca a mão no teu coração mesmo, mas larga tudo que você está fazendo agora e receba a tua oração, receba a tua vitória, o teu milagre agora. Meu Deus e meu Pai, em nome que é sobre todo nome, Jesus Cristo de Nazaré, eu clamo a ti, ó Pai, ó amigo Espírito Santo, em nome de Jesus, e te peço, Pai, pela tua misericórdia, pela tua graça e pela tua compaixão, visita esta alma, esta vida, esta pessoa que me ouve do outro lado do rádio agora. Que aonde quer que eles estejam, seja lá o que venham estar fazendo. Mas, Pai, que eles sintam o abraço, o aconchego do Espírito Santo sobre a sua vida, sobre a sua alma, sobre o seu espírito neste momento. Pai querido, eu clamo a ti, ó Deus, por esta vida que chora, por esta vida que geme, por esta vida, Senhor, que está ali, Senhor, acamado, com dor, sofrendo, Pai, neste leito de dor. Eu te peço, ó Deus, Pai Todo-Poderoso, em nome de Jesus Cristo, acalenta esta dor agora, acalenta esta alma, acalenta esta vida, este corpo, pelo poder que há no teu nome. Pai, em nome de Jesus Cristo, que esta pessoa sinta o toque das tuas mãos agora, arrancando esta dor e desfazendo todo o mal que foi feito, foi pago para destruir a vida e a saúde desta pessoa. Que aonde quer que esteja este mal, perca as forças, seja desfeito agora, desmanchado pelo poder que há no nome de Jesus. Mas que esta vida, Pai, receba a saúde agora, receba o vigor, receba a cura, a libertação agora. E que todo mal caia por terra em nome de Jesus. Que esta pessoa possa levantar agora, curada pelo poder que há no nome de Jesus. Pai eterno, abençoa esta vida que tem, Pai eterno, pensamentos de suicídio. Nós repreendemos esse espírito da morte, esses pensamentos de morte. Seja repreendido agora na autoridade do nome de Jesus. Satanás, pega os teus pensamentos de morte agora, de suicídio, sai da mente desta pessoa agora, em nome de Jesus, mas que esta vida receba a fé, a esperança agora, e o conforto da vida, em nome de Jesus. Pai, eu declaro, Senhor, para a tua honra e para a tua glória, que esta vida seja revigorada agora, pelo poder que há no nome de Jesus. Pai, repreende, Senhor, toda a tristeza, repreende toda a dor, todo o sofrimento na alma, no espírito, no coração desta pessoa. Arranca toda a decepção, arranca, Senhor amado, toda a frustração do coração, da alma, do espírito desta pessoa agora. Mas que ela seja abençoada, consolada, confortada agora pelo Espírito Santo, em nome de Jesus. Pai querido, eu abençoo esta vida, eu abençoo esta casa, este lar, esta família. Cobres com teu sangue, Pai, a cada pedido de oração ali diante deste rádio. Abençoa estas águas, Pai, abençoa estas vidas, Senhor, o qual são representadas por fotografias. Abençoa essas vidas, Pai, que estão de corpo presente diante deste rádio, que eles sejam tocados agora. Abençoa essa peça de roupa, Pai, que esta vida, ao vestir essa peça de roupa, sinta o poder, a glória de Deus sobre a sua vida, em nome de Jesus. Pai, eu abençoo, Senhor, esta vida, repreendo, Pai eterno, este mal que está causando tontura na vida desta pessoa agora diante do rádio. Esta pessoa que está sentindo esta tontura, bata em retirada todo este mal agora, solta esta vida no poder e na autoridade do nome de Jesus, mas que esta vida, este corpo físico seja revigorado agora, pelo poder que há no nome de Jesus. Essa pessoa que está sentindo mal-estar, eu repreendo agora, que este mal saia, pelo poder que há no nome de Jesus, mas eu declaro a vitória, a glória de Deus sobre a sua vida, sobre a sua casa, o seu lar, a sua família. Abençoa, Pai Eterno, este estabelecimento comercial, o qual, meu Deus, este proprietário está, Senhor, orando comigo agora e pedindo, Senhor, pela tua proteção, pela uma reversão, Pai, que haja movimento nesta loja, que haja movimento neste comércio, neste estabelecimento comercial, Pai. Chamado, abençoa os clientes que ali chegarem. Abençoa, Pai Eterno, as vendas deste comerciante. Abençoa este comerciante agora. Que ele sinta, Pai Eterno, o conforto, a alegria do céu sobre a sua vida. Em nome de Jesus, eu declaro este filho, esta filha abençoada. Este comércio abençoado pelo poder que há no nome de Jesus. Assim eu abençoo e consagro esta água, essa peça de roupa, e declaro a tua vitória, Pai, sobre cada pessoa que está diante deste rádio, que está ouvindo, Pai, esta oração e tomando posse das suas bênçãos. Assim eu declaro todos abençoados, em nome do Pai, do Filho e do Espírito Santo de Deus. Que Deus o abençoe a todos, fique na paz, beba desta água, vista a tua peça de roupa, e contemple a tua vitória. Não esqueça, você é nosso convidado especial. Hoje à noite, na Igreja do Evangelho Quadrangular, na rua Quarta Travessa, esquina com a rua Oswaldo Aranha, na Vila Oswaldo Crefe. Segunda-feira, às 19h30, nós temos culto aqui em Cambará do Sul. Aqui no centro de Cambará do Sul. Venha nos visitar. Ao lado da subestação da RGE, você encontra a Igreja do Evangelho Quadrangular. Tá bom? Aqui, ó, na rua Antônio Raup, no Morro da Torre, subindo em sentido à Torre dos Celulares, aqui ao lado da rádio Fortaleza FM 87.9, está a Igreja do Evangelho Quadrangular. Venha receber a tua bênção, venha buscar a tua vitória. Se achegue a Deus. Fique na paz, que Deus o abençoe a todos. Até amanhã, se Deus quiser. Fica aí, Elaine de Jesus. Deus visitou a sua casa.

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4: 12:27.
5: Os Estados Unidos sempre foram vistos como uma potência praticamente imbatível na economia, incluindo nas exportações agrícolas. Porém, a política do tarifaço adotada por Donald Trump, contida inicialmente pela Suprema Corte estadunidense, mas retomada mais recentemente, pode surtir um efeito negativo a médio e longo prazo para o país. E nesta possível reorganização comercial do mundo, um dos principais beneficiados pode ser justamente o Brasil, que acaba de ser novamente sobretaxado pelo governo de Trump. Um levantamento do Financial Times aponta que o país pode assumir pela primeira vez o posto de maior exportador agrícola do planeta. Para Marco Aurélio da Silva, especialista em economia, consultor de empresas em negócios internacionais e docente do curso de comércio exterior da FSG, Centro Universitário da Serra Gaúcha, o Brasil está preparado para aproveitar essa oportunidade.
6: Nesse movimento de reorganização das rotas do comércio mundial, o Brasil se projeta como um dos principais beneficiados, justamente por já ter escala, eficiência e capacidade de atender a demanda que deixa de comprar dos Estados Unidos, especialmente em setores como grãos e proteínas. É importante destacar que a força do agronegócio brasileiro é fruto de décadas de investimento em tecnologia e produtividade da porteira para dentro. Contudo, as medidas protecionistas dos Estados Unidos atuaram como um grande acelerador. O aumento da instabilidade comercial fez com que grandes importadores, a exemplo da China, buscassem parceiros mais estáveis, e o Brasil acabou ocupando esse espaço.
5: O professor explica que, por mais que o governo Donald Trump já esteja caminhando para o fim, os impactos das medidas tomadas podem refletir por um prazo maior perante o mercado internacional, devido à perda de confiança, o que pode beneficiar o Brasil no cenário das exportações do agro.
6: Existe um risco de perda duradoura para os americanos. No comércio internacional, mudar de fornecedor exige adaptar rotas, fechar contratos e construir relações de confiança. Quando um comprador faz essa transição para o Brasil, ele raramente volta atrás por completo. Passada a turbulência, os Estados Unidos ainda serão um player gigantesco, mas a previsibilidade que eles ofereciam no passado acabou sendo abalada.
5: Marco Aurélio da Silva ainda ressalta que os movimentos recentes da China, que aumentou as importações de produtos brasileiros em resposta às medidas de Trump, não podem se tornar uma zona de conforto para o Brasil.
6: Esse é um ponto de muita atenção. A China é uma parceira fundamental e decisiva para o nosso agro, mas depender excessivamente de um único comprador traz riscos. A estratégia ideal para o Brasil é usar um momento favorável para consolidar o espaço que já tem e, ao mesmo tempo, buscar novos acordos com o Sudeste Asiático, com o Oriente Médio, a Índia e a União Europeia. A diversificação é a nossa maior garantia de segurança no longo prazo.
5: Ele finaliza afirmando que o próximo passo para que o Brasil amplie sua capacidade competitiva no mercado internacional deve ser voltar as atenções ao aprimoramento da cadeia logística do país, que ainda tem muitas limitações.
6: Nossa eficiência no campo é indiscutível, só que ainda lidamos com custos altos de frete, gargalos de escoamento nos portos e limitações no armazenamento. Além, é claro, da necessidade de ampliar a nossa rede de acordos comerciais. Para aproveitar essa janela de oportunidade ao máximo, precisamos continuar investindo forte na melhoria da logística nacional.
5: Dados do Departamento de Agricultura dos Estados Unidos e do Ministério da Agricultura do Brasil deixam evidente essa competitividade. Enquanto os norte-americanos exportaram um valor total de 171 bilhões de dólares no ano passado, nosso agronegócio movimentou 169 bilhões. Para efeito de comparação, a vantagem estadunidense era de 56 bilhões de dólares em 2021. Neste ano, o Brasil já registrou um aumento de 6% nas exportações do agro no primeiro semestre, atingindo a marca recorde de 87 bilhões de dólares movimentados. Agência Rádio Web, produção e reportagem William Sopa.
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6: Meio-dia e 34 minutos.

Parece que nos momentos mais difíceis, Deus se cala. Você só quer ouvir a voz do mestre, mas ele insiste em ficar calado. Você chora, você fala, você ora, e ele se cala. Mas hoje...

0: A noite de quarta-feira foi de empate para as equipes brasileiras que entraram em campo pela repescagem da Copa Sul-Americana. O Vasco foi até a Colômbia enfrentar o Independiente Medellín e ficou no 2-2. O time carioca buscou o empate e agora vai decidir a vaga em São Januário. É bem verdade que o time comandado pelo técnico Pedro Emanuel chegou a ser superior ao adversário no primeiro tempo, criando boas jogadas, mas não conseguiu ser efetivo. Porém, o técnico português gostou do que viu.
1: Criamos, penso eu, e acho que não irão discordar comigo, de mais oportunidades ou possíveis oportunidades do que o Independiente. Valorizamos muito também aquilo que foi o resultado, porque levámos para o São Januário, para o nosso estádio, para a nossa torcida, a decisão desta eliminatória e era isso que queríamos, e deixamos tudo em aberto para que possamos fechar esta eliminatória na nossa casa.
0: O técnico Pedro Emanuel segue sem vencer no comando técnico do Vasco. Foi completado o segundo jogo e ainda não somou vitórias. Agora vai precisar vencer no Campeonato Brasileiro no fim de semana e na semana que vem pela Copa Sul-Americana no jogo de volta. Lembrando que um novo empate leva a decisão da vaga para os pênaltis. Já o Red Bull Bragantino também ficou apenas no empate com o Sporting Cristal fora de casa, 0-0, levando a decisão para São Paulo também na semana que vem. Agência Rádio Web com informações da Copa Sul-Americana, Daniela Esperon. Sim.

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1: Nós precisamos aprender a valorizar mais as alianças. O nosso Deus é Deus de aliança. Aleluia. Ele valoriza a aliança. A meretriz, ela livrou da morte os homens de Deus. E por causa disso, ele fez com ela uma aliança. Uma corda vermelha na janela da sua casa era o sinal da aliança. Aleluia. E quando os homens de Deus invadiram Jericó, toda a cidade foi destruída, mas a meretriz e a sua família foram salvas. Você imagina o que

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5: 12:49.
6: Os visitantes dominaram a quarta-feira do Campeonato Brasileiro, começando pelo líder Palmeiras, que venceu o Curitiba pelo placar de 3-1. O detalhe é que foi sem sacrifício. E o Maurício, o zagueiro da equipe do Verdão, voltou com tudo da Copa do Mundo. Vitória palmeirense, foram 3 gols paraguaios, 2 do meio-campista e 1 de Sousa. Paulo Roberto descontou para os mandantes. O detalhe é que o auxiliar técnico do Abel Ferreira, João Martins, apoiou e gostou muito desse jogo no Couto Pereira, até porque... o gramado estava bom, o torcedor compareceu e até o juiz foi bem.
7: Nós, enquanto profissionais de futebol, é um orgulho estar presente nestes palcos. Tanto da torcida do Palmeiras como a do Curitiba, estádios cheios, com a chuvada que foi o dia inteiro. Todas as condições estavam presentes hoje. Qualidade de gramado, equipas preparadas, porque prepararam-se para esta jornada. Não havia, que faz parte do futebol brasileiro, não havia cansaço físico nem mental. E depois, quando nós juntamos todos estes ingredientes, os espetáculos têm tudo para ser melhores. Muitas vezes acontece isto quando existem semanas limpas, mas não vai acontecer e é o que é. Não vale a pena nós estarmos aqui. Agora é isto, que é quando existem excelentes gramados, equipas descansadas física e mentalmente, o jogo flui. Houve poucos momentos de paragem, houve só uma ou duas assistências, faz parte do jogo. Até o árbitro teve bem nesse aspecto. Foi um jogo agradável de se ver e parabéns a todos os que estiveram aqui hoje, tanto torcida como Curitiba como o Palmeiras.
6: Outro visitante indigesto foi o Atlético Paranaense, que fez 2-1 no São Paulo, dentro do Cícero de Souza Marques. Mesmo placar na vitória do Cruzeiro diante do Internacional no Beira-Rio. Já o Flamengo fez uma goleada em cima da Chapecoense e quem foi o destaque da partida foi o atacante Pedro, que marcou um gol e ainda participou da jogada do outro gol rubro-negro. A goleada do Flamengo teve 2 gols de Pedro, 1 de Lohan e 1 gol contra de Rafael Thierry. Com os jogos desta quarta-feira, o Palmeiras segue líder ainda com 44 pontos, seguido do Flamengo com 37, mas que tem um jogo a menos no campeonato. O Atlético Paranaense 32 e o Fluminense fecha o G4 com 32 pontos. Na zona do rebaixamento, o Vasco é quem abre com 20 pontos, seguido de Mirassol tem 19, Remo 18 e Chapecoense com 9 pontos. A 19ª rodada do Brasileirão fecha na quinta-feira, com um duelo entre Corinthians e Remo na Neoquímica Arena às 19h30. Agência Rádio Web com informações do Brasileirão, Daniela Esperon.
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0: Os smartphones dobráveis evoluíram ao longo dos últimos anos e ganharam espaço entre consumidores que buscam novas formas de usar o celular. Agora, a categoria recebe um novo formato para atender diferentes perfis de uso. A novidade foi apresentada pela Samsung, que já desenvolve smartphones dobráveis há 7 gerações. Os detalhes divulgados no evento Galaxy Unpacked, realizado em Londres nesta quarta-feira, são destacados pelo gerente sênior de produto de Mobile Experience da marca no Brasil, Renato Citrini.
1: O novo Galaxy Z Fold 8 Ultra, com uma tela interna grande, uma tela interna de 8 polegadas. Esse modelo é focado em produtividade. A gente também tem o Galaxy Z Flip 8, que aposta na praticidade, numa tela externa maior para você conseguir usar ele, né, fechado, mas ele é super compacto, pequenininho. E também tem o novo Galaxy Z Fold 8, que é esse de um novo formato, tem uma tela interna de 7.6 polegadas. Próxima, né, numa proporção ali próxima a um quadrado, e isso amplia, né, a área útil para diferentes tipos de conteúdo. Essa nova linha Galaxy Z foi desenvolvida para que a inteligência artificial trabalhe em conjunto com essa tela dobrada, né? Então você vai conseguir realizar diferentes tarefas simultaneamente. Então você vai conversar com a inteligência artificial enquanto está consultando um documento. Você pode traduzir conteúdo sem interromper o que você está fazendo, ou editar uma imagem com muito mais espaço na tela.
0: Além dos novos smartphones dobráveis, outras novidades foram reveladas no evento.
1: A Samsung apresentou o Galaxy Watch 9 e o Galaxy Watch Ultra 2. São relógios que usam inteligência artificial para transformar dados de saúde e atividade física em orientações mais personalizadas, individualizadas para cada pessoa. Tem também o novo Smart Switch, que é um sistema, um aplicativo que facilita a mudança de um celular de qualquer marca para um novo Galaxy. Você consegue trazer fotos, vídeos, contatos, aplicativos e arquivos, né, de maneira simples, de maneira rápida.
0: O Galaxy Z Fold 8, Z Fold 8 Ultra e Z Flip 8, além do Galaxy Watch 9 e Watch Ultra 2, chegam ao Brasil em breve. Os consumidores podem fazer o pré-registro em samsung.com/br/unpacked para receber novidades sobre os novos produtos em primeira mão. Mais informações no site da Samsung e na Samsung Newsroom Brasil.

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3: 13 horas e 3 minutos.

0: no início da exploração espacial e da ocupação humana em locais tão distantes do nosso planeta, o lixo espacial não parecia um problema tão grande. Hoje, mais de 60 anos, após a primeira viagem para fora da Terra e após mais de 6 mil lançamentos feitos, isso passou a ser uma preocupação. Imagina milhares de objetos circulando ao redor do planeta, como satélites desativados e parte de foguetes. De acordo com a Agência Espacial Norte-Americana, a NASA, hoje existem cerca de 33 mil objetos catalogados na órbita terrestre. Segundo a Agência Espacial Europeia, esse número pode ser ainda maior e chegar a 500 mil fragmentos entre 1 e 10 centímetros e mais de 100 milhões de partículas maiores que 1 milímetro. É o que nos relata o astrônomo Rodrigo Fernandes, colaborador do Laboratório Nacional de Astrofísica, o LNA, unidade de pesquisa ligada ao Ministério da Ciência, Tecnologia e Inovação.
1: Você fazer ideia de que tantos objetos assim estão passando por cima da nossa cabeça a todo momento? Pois é, há observatórios no mundo inteiro que fazem a observação e o catálogo de todos esses objetos. Com milhares de fragmentos viajando a velocidades de até 28 mil km por hora, o monitoramento contínuo é essencial para a segurança de serviços essenciais, como GPS, telecomunicações e previsões meteorológicas.
0: Fernandes explica que o monitoramento astronômico de destroços espaciais é crucial para evitar a colisão com satélites operacionais, também proteger a vida no espaço e evitar que esses objetos colidam e formem mais partículas ainda menores, difíceis de serem rastreadas devido às altas velocidades orbitais, entre outros prejuízos. Uma espécie de controle, diríamos, de um engarrafamento espacial.
1: E o Brasil não está de fora dessa pesquisa. O Brasil também monitora o lixo espacial em parceria com a Agência Espacial Russa, e essa parceria com vários outros telescópios gerando esses dados é muito importante para a ciência mundial.
0: O crescimento da quantidade de detritos levou a uma mudança na engenharia espacial. Se antes o foco estava apenas no desenvolvimento e na operação de satélites, hoje esse planejamento considera todas as etapas da missão, incluindo o descarte seguro desses satélites ao final da vida útil. Esses equipamentos passaram a ser projetados para terem meios de sair da órbita quando termina essa vida útil, seja por reentrada controlada na atmosfera ou por outras estratégias. Agência Rádio Web, produção e reportagem, Denise Coelho.

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3: Fortaleza FM informa a hora certa.
4: 13 horas e 18 minutos.
5: O Brasil aparece entre os principais exportadores de mel do mundo, uma atividade que contribui para a polinização de culturas agrícolas e para a conservação da biodiversidade. Em 2024, o país exportou mais de 37 mil toneladas do produto, segundo dados do CropData, a plataforma de dados da CropLife Brasil. Os diferenciais da produção nacional são explicados pelo engenheiro agrônomo e coordenador de sustentabilidade da associação, Pedro Duarte.
6: O Brasil se destaca como produtor de mais de qualidade porque a gente reúne aqui no país condições únicas. Então a gente tem uma enorme diversidade de bioma, várias floradas, e isso resulta em mel com diferentes aromas, sabores e propriedades que acabam agregando mais ao valor do produto brasileiro. E além disso, a gente tem uma produção elevada, muito por conta da integração que a gente tem entre a agricultura, a apicultura e a conservação ambiental.
5: Por aqui, são produzidos 12 tipos de mel, enquanto o comercializado globalmente tem preços médios em torno de $2 mil por tonelada, a mesma quantidade do mel brasileiro pode alcançar até $3.500. A preservação das abelhas é considerada um dos principais desafios do setor, especialmente com a necessidade de conciliar a produção agrícola com a conservação dos polinizadores. Por isso, cresce a importância de práticas que favoreçam a convivência entre agricultura e apicultura.
6: Com a adoção das boas práticas, né, a conservação da vegetação nativa, os responsáveis defensivos, isso contribui para proteger os polinizadores e favorecer essa convivência entre agricultor e apicultor. Então essa combinação de qualidade, sustentabilidade e a biodiversidade, ela faz com que o mel brasileiro ele seja um dos mais valorizados no mercado internacional.
5: A expectativa do setor é que o fortalecimento de ações como essas permita ampliar a produção de forma sustentável. Mais informações sobre boas práticas agrícolas estão no site da CropLife Brasil. Grupo Rádio Web, 25 anos. 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Produção e reportagem, Bruno Moreira.
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1: Paris, 23 de julho de 2026. Estes são os destaques desta quinta-feira. Os rebeldes Houthis do Iêmen, aliados do Irã, reivindicaram durante a noite ataques contra dois petroleiros sauditas no Mar Vermelho. Os disparos elevam os temores de bloqueio de uma segunda rota global de transportes marítimos de petróleo, depois do Estreito de Hormuz, em reação à guerra dos Estados Unidos e Israel contra o regime iraniano. Enquanto isso, as Forças Armadas americanas mantêm a campanha militar contra o Irã na 12ª noite consecutiva de operações. Teherã também continua a reagir, visando alvos na Jordânia e no Kuwait, aliados dos Estados Unidos na região. Grandes petroleiras europeias anunciam nesta quinta lucros excepcionais no segundo trimestre do ano, uma consequência direta do aumento dos preços dos combustíveis no mundo. A francesa Total Energie registrou um aumento de 67% no lucro líquido, num total de mais de 5 bilhões de euros. O grupo espanhol Repsol viu seu lucro líquido mais do que triplicar no primeiro semestre, a um valor 265% maior do que o registrado no mesmo período de 2025. Países da União Europeia chegaram a um acordo para impor novas sanções contra a Rússia após semanas de negociações em Bruxelas. Este 21º pacote visa prorrogar por um ano o mecanismo de teto de preços para as exportações do petróleo russo, que financia uma parte significativa da guerra de Moscou contra a Ucrânia. Em paralelo, nas Filipinas, o chanceler russo Sergei Lavrov e o secretário de Estado americano Marco Rubio se encontraram às margens de uma cúpula em Manila. Foi o primeiro encontro dos dois em quase um ano, o que ilustra a que ponto a diplomacia está paralisada para solucionar o conflito no leste da Europa. Bombeiros franceses combatem um incêndio florestal de grandes proporções no sudoeste do país, uma popular área turística. 2.000 hectares já queimaram desde quarta-feira, perto da bacia de Arcachon. 12.000 moradores e turistas tiveram que deixar as suas casas e hotéis por precaução. A Espanha e a Itália também continuam a enfrentar incêndios alimentados pelo vento e as altas temperaturas. Um bombeiro morreu na Sicília, no sul da Itália. Na Calábria, 160 focos de incêndio estão ativos. De Paris, Rádio França Internacional, em parceria com a agência Rádio Web. 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
4: 13 horas e 32 minutos.

As chuvas que atingem o Rio Grande do Sul há uma semana já deixaram mais de 1.000 pessoas desabrigadas no estado. Quase 200 cidades já registraram problemas. Há desabrigados na região central, norte, Vale do Taquari, Vale do Caí, litoral norte e região metropolitana. A situação mais crítica é no Vale do Taquari e no Vale do Caí, que foram devastadas na enchente de 2024. Os rios Taquari e Caí deixaram seus leitos e invadiram cidades. Imagens em redes sociais mostram casas sendo arrastadas, rebanhos nadando na correnteza e pontes submersas. Institutos de meteorologia apontam mais chuvas para os próximos dias. Em Porto Alegre, a expectativa é de que até sexta-feira o Rio Guaíba supere a cota de inundação. Isso acontece pelo fato dele receber as águas de todos esses rios que estão em regiões mais críticas do Rio Grande do Sul. Agência Rádio Web com informações de Porto Alegre, Leno Falck. Sim.

0: A comunicação da Assembleia busca acompanhar a rotina do Legislativo e traduzir esse trabalho para a população de forma clara, acessível e com credibilidade. TV, rádio, agência de notícias e de fotografia funcionam na Assembleia como partes de um mesmo sistema de comunicação. O mesmo conteúdo é adaptado para diferentes formatos e distribuído pelos demais veículos dentro de um processo de integração da Casa. De janeiro a 15 de julho, a agência de notícias publicou mais de 1.500 matérias, enquanto a agência de fotografia disponibilizou mais de 12 mil imagens. Segundo o diretor de jornalismo, Gustavo Machado, esse modelo também prevê a criação de um departamento específico para as redes sociais.
1: E ele vai ser compartilhado por duas áreas, vai ser gerido por duas áreas, pelo Departamento de Publicidade e pelo Departamento de Jornalismo. Nós tivemos duas inaugurações grandes, que não nos dizem respeito imediatamente, mas que vão ser muito usadas por nós, são o Teatro Antibarone novo e o Solar dos Câmara, né, que foram restaurados, são obras gigantes, ficaram lindos. E a gente vai usar muito para nossas atividades.
0: Além dos programas da grade, a TV Assembleia também acompanha de perto o trabalho do Legislativo. Sessões plenárias, reuniões de comissões, audiências públicas e eventos promovidos pelo Departamento de Cultura são transmitidos ao vivo, permitindo que a população acompanhe o trabalho do Parlamento em tempo real. No primeiro semestre de 2026, o canal do YouTube realizou mais de 600 transmissões ao vivo de atividades legislativas. Já a emissora exibiu 788 horas de programação inédita. E desde o dia 4 de julho, essa estrutura precisou se adaptar. Os perfis oficiais nas redes sociais estão temporariamente fora do ar, em cumprimento à legislação eleitoral. O diretor do Departamento de Jornalismo, Gustavo Machado, explica como este desafio está sendo realizado.
1: Que é considerado pelas procuradorias dos parlamentos e pela nossa também como um dos mais rigorosos desde a redemocratização. Então a gente tem que continuar mantendo a publicização dos atos das deputadas, dos deputados, da transparência, da acesso à população do que é feito em termos de produção legislativa, mas sem ferir o que o TSE entende que deva ser mantido de forma mais reservada.
0: Por força da legislação eleitoral, as transmissões ao vivo saem do ar logo após a transmissão e toda a programação publicada no canal provisório será disponibilizada no YouTube oficial da Assembleia Legislativa após as eleições. As mudanças são temporárias, mas o objetivo permanece o mesmo: garantir que a população siga acompanhando o trabalho do Parlamento Gaúcho. Da Assembleia Legislativa, Victoria Urbani.
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3: Fortaleza FM informa a hora certa.
4: 13 horas e 48 minutos.
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0: Com a ampliação de sua operação de aluguel no Rio Grande do Sul, o Quinto Andar anunciou mais de 200 oportunidades para corretores de imóveis, fotógrafos e vistoriadores que desejam atuar como parceiros da plataforma de moradia. A diretora de operações do Quinto Andar, Camila Cardoso, destaca que as vagas são voltadas para profissionais autônomos que buscam flexibilidade e geração de renda.
1: É foco total em autonomia, ele não precisa ser exclusivo do Quinto Andar, ele é remunerado por performance. No caso dos corretores, as comissões são feitas por transação feita, e no caso dos vistoriadores e dos fotógrafos, é por serviço realizado. Esse profissional terá um fluxo constante de demanda e de uma demanda significativa. Para vocês terem uma ideia, a gente aluga um imóvel a cada 4 minutos na plataforma. Então imagina o quanto que isso traz de demanda para esses profissionais.
0: De acordo com Camila Cardoso, além da alta demanda por serviços, os profissionais contam com ferramentas tecnológicas que ajudam a tornar o trabalho mais ágil e eficiente. Serão investidos mais de 4 milhões de reais para a expansão da companhia para novas cidades gaúchas.
1: Esse é um valor de investimento para garantir uma experiência de qualidade para todos os nossos parceiros, sejam para os clientes, para os proprietários e para os profissionais, e também para fortalecer essa nossa rede de parceiros. A gente já tem uma presença bastante relevante em Porto Alegre e nas regiões metropolitanas, e a gente decidiu expandir essa nossa presença para o interior. Então a gente está indo para Pelotas, para Santa Maria, para Caxias do Sul, Passo Fundo, Santa Cruz do Sul, Bagé e Bento Gonçalves.
0: Os fotógrafos, corretores e vistoriadores interessados em atuar como parceiros da plataforma de moradia devem acessar o site mkt.quintoandar.com.br/corretor. Agência Rádio Web, produção e reportagem, Valquíria Rios.

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1: Fortaleza FM informa a hora certa.
2: 14 horas e 5 minutos.
3: O Tribunal Regional Eleitoral do Rio Grande do Sul realizou nesta segunda-feira o lançamento do compromisso pela democracia e integridade para as eleições gerais deste ano. A solenidade ocorreu no plenário histórico do TRE, no centro de Porto Alegre. Após a assinatura do compromisso, a presidente do tribunal, desembargadora Maria de Lourdes Galvão, falou sobre o desafio de controlar o uso da inteligência artificial no pleito de 2026.
4: As eleições de 2026 apresentam desafios inéditos. A inteligência artificial amplia extraordinariamente as possibilidades de comunicação política, mas toda tecnologia carrega consigo uma responsabilidade proporcional ao seu poder. Quando utilizada com transparência e respeito às regras eleitorais, ela fortalece a circulação de informações e amplia o debate político. Quando empregada para fabricar realidades artificiais, difundir conteúdos enganosos ou comprometer a liberdade de escolha do eleitor, transforma-se em fator de erosão da confiança pública. Por isso, a inovação tecnológica somente será bem-vinda quando estiver a serviço da verdade, da ética e da integridade do processo eleitoral.
3: Além de lideranças de partidos políticos gaúchos e do próprio Tribunal Regional Eleitoral, o evento reuniu representantes do Ministério Público Eleitoral e da Ordem dos Advogados do Brasil, seccional do Rio Grande do Sul. A secretária-geral adjunta da OABRS, Regina Pereira Soares, explicou que o acordo firmado entre as entidades é uma medida pela segurança do processo eleitoral.
5: Esse é um termo colaborativo que foi construído a muitas mãos. O Tribunal Regional Eleitoral, a Justiça Eleitoral do Rio Grande do Sul, o Ministério Público, a OAB, enfim, são muitas mãos para construir um instrumento que vá trazer para a sociedade gaúcha algumas coparticipações e algumas influências importantes para que esse processo realmente respeite a Constituição Federal, para que a inteligência artificial tenha um uso ético e que nós possamos, na medida do possível, fazer com que essa integração do direito com as novas realidades não se sobreponha ao Estado Democrático de Direito e à legitimação das nossas eleições.
3: O Procurador Regional Eleitoral do Ministério Público Estadual, Cláudio Dutra Fontella, afirmou que a maior preocupação neste momento
5: do direito com as novas realidades não se sobreponha ao Estado Democrático de Direito e à legitimação das nossas eleições.
3: O Procurador Regional Eleitoral do Ministério Público Estadual

0: bastante e mexe com a integridade e a lisura do pleito. Então, nesse momento, é o que mais está voltado ao Ministério Público nesse atual cenário, no momento do atual cenário do ano eleitoral.
1: Da Assembleia Legislativa, Maurici Filho.

0: A Assembleia Legislativa do Estado do Rio Grande do Sul instalou 14 novas frentes parlamentares até a metade de 2026. Uma frente parlamentar é um grupo formado por deputados de diferentes partidos para discutir e traçar estratégias sobre um tema específico. Uma das frentes debateu sobre a possibilidade de extração de petróleo na Costa Gaúcha. Segundo estudiosos, a bacia de Pelotas poderia ter de 10 a 15 bilhões de barris, o que pode dobrar a reserva do óleo mineral no Brasil e movimentar cerca de R$1 trilhão na economia do estado. A diretora da Federação Única dos Petroleiros, Nalva Faleiro, explicou que o pico da exploração de petróleo no país deve atingir o limite até a próxima década. Por isso, é necessário buscar novas alternativas.
1: Que esse debate sobre a exploração do petróleo na bacia de Pelotas, ele não é apenas um debate sobre o petróleo. Ele é também um debate sobre o futuro do nosso estado. Também do desenvolvimento do nosso país, da geração de empregos, de soberania e segurança energética e também sobre o financiamento de uma transição energética justa, soberana e popular para o povo brasileiro.
0: O primeiro semestre também foi marcado pela instauração da Frente Parlamentar pelo fortalecimento da tradição e folclore gaúcho. O evento aconteceu no mesmo dia da entrega da medalha da 56ª Legislatura ao Movimento Tradicionalista Gaúcho, que completa 60 anos em 2026. O cantor e compositor Herman Pericles garantiu a trilha sonora.
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1: O Salão Júlio de Castilhos ficou cheio de prendas, peões, músicos e estudiosos sobre a cultura gaúcha. O presidente do movimento tradicionalista gaúcho, Alessandre Gradach, fala sobre a preservação da cultura e dos costumes regionais.
2: Então são atividades envolvendo toda a sociedade gaúcha e nós do movimento temos um trabalho social muito grande, importante com crianças, fundamental, e entendermos que nós não vivemos do passado. As pessoas acham que nós, tradicionalistas, vivemos do passado. Não, nós preservamos o passado com um olhar sempre para o futuro.
1: No Rio Grande do Sul, o número de microempreendedores individuais só cresceu nos últimos anos. São mais de 953 mil registros, que colocam o estado entre os 5 do país com maior número de MEIs. A Assembleia Legislativa instalou uma frente parlamentar de apoio aos microempreendedores, que busca promover ações de incentivo aos pequenos negócios. A criação da frente teve como base um estudo da PUC Rio Grande do Sul sobre as principais demandas dos MEIs gaúchos, especialmente após as enchentes de maio de 2024. A universidade também auxiliou profissionais da categoria atingidos pela crise climática, como explica o consultor Felipe Bitarello.
3: Teve um caso em específico que me chamou muito a atenção, que foi uma MEI que eu atendi no primeiro ciclo da PUC lá, o Nando sabe da história, que ela chegou para mim e ela falou para mim: Felipe, eu não sei se esse negócio vai dar certo não, porque eu tô sozinha, eu perdi minha casa, meus filhos estão sem tratamento médico, eu estou muito mal, né, e por aí vai. E no decorrer da consultoria, com muita humanidade, com muito ouvido, com muito colo, né, eu consegui, graças a Deus, trazer um resultado de faturamento muito expressivo para ela. E no final da consultoria, ela me disse que, em determinados momentos, ela pensou em desistir de tudo, inclusive da própria vida. E que o nosso trabalho dentro da PUC, dentro das consultorias, foi muito além do técnico.
1: O semestre também contou com a implementação da Frente Parlamentar para a Legalização e Preservação da Fauna Silvestre e Exótica. Na área da saúde, a APECAM foi protagonista, com a abertura da Frente em Apoio à Associação de Apoio a Pessoas com Câncer. Todas as frentes instauradas em 2026 podem ser conferidas no site oficial do Parlamento Gaúcho. Da Assembleia Legislativa, Maria Eduarda Rocha. 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
5: Fortaleza FM informa a hora certa.
6: 14 horas e 22 minutos.

0: Os clientes da Cursan passam a receber um novo modelo de fatura de água. Segundo a companhia, o objetivo é tornar as informações mais claras e oferecer maior praticidade para os consumidores. O gerente comercial da Cursan, Marco Jung, afirma que a principal novidade é a inclusão de mais um QR Code.
1: A principal mudança do novo modelo da fatura é que ele passa a contar com dois QR Codes. Então, além do QR Code para pagamento via Pix, que já existia no modelo anterior, que fica localizado ali na parte inferior da fatura, agora tem um novo QR Code que serve para verificar a autenticidade do documento e também para acessar as informações da nota fiscal eletrônica, o que acaba trazendo mais transparência e segurança para todo o processo.
0: Além do novo QR Code, a conta de água também ganhou uma nova organização visual. As informações passaram a ser distribuídas em blocos para facilitar a leitura, como explica Marco Jung.
1: As informações foram reorganizadas por blocos coloridos, com dados do consumo, dados do pagamento, avisos importantes, tudo isso para facilitar o entendimento do cliente sobre cada informação da fatura. É importante reforçar que essa mudança de layout e de informações na fatura não interfere em nada no cálculo do valor final.
0: A fatura passa a apresentar, em caráter informativo, o detalhamento dos tributos incidentes sobre os serviços. A atualização acompanha as novas diretrizes tributárias nacionais e integra o processo de padronização dos documentos fiscais. A Cursan reforça que não houve mudanças nas datas de vencimento, na leitura do hidrômetro e nem nas formas de pagamento. A orientação é que os clientes mantenham o cadastro atualizado, com nome, CPF, telefone e e-mails corretos, para facilitar o recebimento de comunicados e o atendimento. Agência Rádio Web, produção e reportagem, Valquíria Rios. 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
1: Fortaleza FM informa a hora certa.
2: 14:37.
3: Um levantamento inédito do Conselho Regional de Medicina do Rio Grande do Sul, o CREMERS, mostra que entre 2019 e maio de 2026, foram registradas no estado 452 ocorrências policiais envolvendo médicos como vítimas. Para o chefe da PM3 do Estado-Maior da Brigada Militar, Tenente Coronel Moraes, o cenário é preocupante. Segundo ele, a denúncia é fundamental para combater esse tipo de violência.
4: O importante é que, quando haja esse tipo de violência, né, os médicos, como eu falei com o presidente do CREMERS, eles façam um registro, né, ou liguem para o 190, para que nós possamos deslocar uma guarnição para o local, e se o autor da agressão estiver ali, bom, vão ser tomadas todas as providências, né? Esse autor vai ser preso em flagrante, e o autor desse tipo de violência deve ser levado à justiça para que as providências sejam tomadas.
3: Em média, ao menos uma ocorrência de violência contra médicos é registrada por semana no Rio Grande do Sul. Do total, 45% dos casos foram classificados como ameaça. Este é apenas um recorte do levantamento do CREMERS, que será apresentado durante o Fórum de Enfrentamento à Violência contra Médicos. Palestrante do evento, o Tenente Coronel Moraes alerta que a prevenção desse tipo de ocorrência depende de uma atuação conjunta de toda a sociedade.
4: Uma mudança cultural também ela é importante, né? Porque a segurança ela não é só de responsabilidade, né, da polícia militar, da polícia civil. A segurança é o dever de todos. Às vezes a pessoa já chega ali com uma série de problemas, né, e acaba descarregando isso aí no profissional que está ali para atender. As pessoas têm que ter um pouco mais de paciência, têm que ter uma mudança de comportamento, as pessoas têm que ter uma melhor habilidade para tratar ambas as partes, né?
3: O Fórum de Enfrentamento à Violência contra Médicos será realizado no dia 29 de julho, das 18h30 às 21h, no auditório do CREMERS. O evento é gratuito e aberto a toda a população. As inscrições devem ser feitas na plataforma Simpla. O encontro reunirá médicos, representantes das forças de segurança e gestores hospitalares para discutir medidas concretas de prevenção, acolhimento das vítimas e fortalecimento da segurança nas unidades de saúde. Agência Rádio Web, produção e reportagem, Valquíria Rios.
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Quinta-feira, 23 de julho de 2026, esse é o Giro de Notícias. Eu sou Breno Zonta e você acompanha os destaques do momento. No dia em que a tarifa de 25% passou a ser cobrada pelos Estados Unidos sobre as exportações brasileiras, o governo federal anunciou o pacote de apoio para as empresas afetadas. A iniciativa, divulgada na última quarta, prevê mais de 18 bilhões de reais em linhas de crédito com juros subsidiados para exportadores e setores considerados estratégicos para a economia nacional. A Federação Brasil da Esperança, composta por PT, PV e PCdoB, entrou nesta quarta com representação no Tribunal Superior Eleitoral contra o senador Flávio Bolsonaro pela divulgação de informações falsas sobre as urnas eletrônicas. Na última quarta, o pré-candidato à presidência disse que o sistema de votação do Brasil teria a mesma origem do da empresa venezuelana Smartmatic, que, segundo ele, estaria envolvida com fraude eleitoral no país vizinho. As informações já foram desmentidas pelo TSE. A fila de espera pelos benefícios do Instituto Nacional do Seguro Social caiu 74% neste ano e 1 milhão e 600 mil pedidos ainda aguardam resposta até o meio de julho. Esse é o menor patamar em 21 meses. Os dados são do próprio INSS. Após trocar a chefia do Instituto, o presidente Lula prometeu zerar a fila de espera até setembro deste ano. Pelo Brasileirão, o líder Palmeiras venceu o Coritiba por 3-1 no Paraná, enquanto o vice-líder Flamengo goleou a Chapecoense por 4-0, também fora de casa. Já o São Paulo viu o Atlético Paranaense virar em 5 minutos e vencer por 2-1 em Bragança Paulista, saltando o Furacão para terceiro na tabela. O Cruzeiro aproveitou a expulsão do zagueiro Vitor Gabriel para derrotar o Internacional em Porto Alegre pelo mesmo placar. O Giro de Notícias é uma produção da Agência Rádio Web. Texto e apresentação, Breno Zonta. Edição, Mário Melo.

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4: Fortaleza FM informa a hora certa.
5: 14 horas e 49 minutos.

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0: Valeu! E gostou, faz barulho aí.
1: Obrigado!
2: Valeu!

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4: Fortaleza FM informa a hora certa.
5: 15 horas e 4 minutos.

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2: 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Fortaleza FM, informa a hora certa.
6: 15 horas e 21 minutos.

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6: Fortaleza FM informa a hora certa.
7: 15 horas e 34 minutos.
8: Marília Mendonça.

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1: Fortaleza FM informa a hora certa.
2: 15 horas e 47 minutos.
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0: acredita, Cavinho?
1: Tamo junto na Ara Azevedo, chama!
0: Alô, Cavinho!

0: Hugo e Guilherme!
1: Tô foda,
0: Henrique, Maria Juliana e Marília Mendonça!
2: Profissionais!
0: Do pelo, né?
3: Vocês cantam bonito, Sandy Júnior, hein?
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0: Beto e Cristiano! Rapaz!
1: Obrigado, linda! Deus te abençoe!
0: Ah, meu Deus, que felicidade estar aqui de novo com vocês!
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1: Fortaleza FM informa a hora certa.
2: 16 horas e 6 minutos.

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3: Fortaleza FM informa a hora certa.
4: 16 horas e 18 minutos.

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0: estúdio, senhor.
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3: Fortaleza FM informa a hora certa.
4: 16 horas e 34 minutos.
5: Hoje eu tenho o prazer de receber um amigo meu, lá do Espírito Santo, que é um grande compositor, um grande cantor, que eu já gravei uma canção dele, maravilhosa, chamada Força do Amor. Eu quis convidá-lo porque eu regravei uma canção dele maravilhosa. Fala de um amor que chega perto dele e acha muito estranho o jeito dele andar. Mas ele é gente como todos nós. Ele só tem um jeito diferente de andar. Com vocês, meu amigo Elias Wagner.
6: Boa noite. Tudo bem com vocês? Que coisa boa.

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3: Fortaleza FM informa a hora certa.
4: 16 horas e 47 minutos.

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6: Fortaleza FM, informa a hora certa.
7: 17 horas e 3 minutos.

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6: Fortaleza FM informa a hora certa.
7: 17 horas e 19 minutos.

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4: Fortaleza FM, informa a hora certa.
5: 17 horas e 35 minutos.

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4: Fortaleza FM informa a hora certa.
5: 17 horas e 48 minutos.

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3: Fortaleza FM, informa a hora certa.
4: 18 horas e 3 minutos.

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5: Fortaleza FM informa a hora certa.
6: 18 horas e 19 minutos.

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4: Fortaleza FM informa a hora certa.
5: 18 horas e 33 minutos.

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7: Fortaleza FM informa a hora certa.
8: 18:48.
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3: Fortaleza FM, informa a hora certa.
4: 19 horas e 1 minuto.

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2: Fortaleza FM informa a hora certa.
3: 19 horas e 18 minutos.

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1: Fortaleza FM informa a hora certa.
2: 19 horas e 32 minutos.

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0: que procura. Disparama vão dançando na bailanta do Uruguai.
1: Oi, Gavete, mas essa bailanta é gostosa de dançar, né, meu querido velho?
0: Gostosa é aquela estância de que sai.

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3: Fortaleza FM informa a hora certa.
4: 19 horas e 48 minutos.

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1: Fortaleza FM informa a hora certa.
2: 20 horas.

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2: Fortaleza FM informa a hora certa.
3: 20 horas e 21 minutos.

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1: Fortaleza FM informa a hora certa.
2: 20 horas e 46 minutos.

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1: Fortaleza FM informa a hora certa.
2: 21 horas e 2 minutos.